0: Estamos disfrutando Folclore.
1: Para vos, Moni Leguizamón, esta zamba.